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0: 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Pra você que é fã do melhor mix do Brasil, essa é a sua chance. Manda aí o seu nome completo usando a hashtag Copo Mix pro 11983408000 e aguardo o resultado que rola no finalzinho do baú, tá bom? A gente vai abrir com Michael Jackson.
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0: da Mix. Mix 1025, Aerosmith no baú da Mix. Essa foi Full Circle, mostrando que alguns clássicos continuam girando na nossa memória, né? 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

0: Mix, faltando um minuto para as 11. Counting Crows, Mr. Jones, fechando aqui mais uma edição na Mix do Baú da Mix. E agora vamos liberar aquele copo térmico personalizado Mix. E quem tá levando é o Lindoval Queiroz, final do fone 2028. Lindoval, parabéns. Aguarde que a equipe da Mix vai entrar em contato contigo. Acabou.
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0: Mix 113, excelente noite pra você de quinta-feira. Tudo certo por aí? A partir de agora aqui na Mix tem um mix acústico. Vamos lá curtir essas versões desplugadas a partir de agora.
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1: Mix 1121, Simple Plan, Perfect, foi a última de hoje do Mix Acústico.
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0: Meia-noite 2, Britney Spears, Criminal, depois do intervalo, No Break.
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Mix 6:05, tá no ar o No Break. I'm yours, James Amrest, pra começar. 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

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Mix meia-noite 27, Neon Mad aqui no No Break. 2 horas de música direto, sem nenhum intervalo comercial, rolando na sua madrugada já de sexta-feira. 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

0: meia-noite 47, Blink 182, I Miss You aqui no No Break. 2 horas de música direto, sem nenhum intervalo comercial. 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

0: Flies aqui no No Break, 2 horas de música direto na sua madrugada de sexta-feira. É som atrás de som e a gente vai rolar nessa última hora Shawn Mendes, Camila Cabello, Rapa e agora tem Nick and Vince.
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0: 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Essa edição acabou.
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0: 9, esse é Justin Bieber, Peaches.
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2: Pergunta do Júnior, de São Paulo. Primo, qual é o maior erro financeiro que você vê as pessoas cometendo achando que estão ficando ricas?
3: Júnior, eu acho que um dos maiores erros é confundir aparência de riqueza com construção de riqueza. A pessoa aumenta o salário e imediatamente aumenta o carro, a casa, o celular, o restaurante, as viagens, as roupas, né? A renda sobe, mas o patrimônio não sobe. E pior, às vezes a pessoa começa a financiar tudo isso e se endividar. Ela olha pra própria vida e pensa, tô ficando rico, mas na verdade você é só um dublê de rico. Uma pessoa que acha que é rica porque tem um tênis ou um celular caro, mas na verdade continua lascado, endividado, parcelando um monte de coisa, né? É interessante porque isso pode fazer com que as pessoas pensem que você é rico, mas também pode dar falsa impressão pra você mesmo que você tá ficando rico, quando na verdade você é um falso rico, né? A gente não enriquece pelo tanto que gasta e pelo tanto que a gente compra, mas sim pelo tanto que a gente junta pra montar patrimônio e fazer o dinheiro e os investimentos trabalharem por nós, né? O verdadeiro rico não é a pessoa que tem relógio, roupa de rico, mas a pessoa que tem dinheiro trabalhando por ela poder ter liberdade e poder falar sim ou não pra quem ela quiser, quando ela quiser. Lembra que hoje em dia, qualquer pobre pode ter celular caro, relógio caro, até carro caro, é só parcelar e comprometer toda a sua renda com isso. Mas rico mesmo é quem tem patrimônio e tem liberdade pra fazer o que quiser.
4: Se você tiver alguma dúvida, manda uma mensagem pra gente no WhatsApp da Mix, 11 98340 8000, e me segue nas redes sociais, Primo Pobre no YouTube e @EduardoFeldberg no Instagram.

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1: Bora começar mais um Pede no Zap por aqui? Agora é contigo. Grava uma mensagem de áudio, manda pra gente. Escolhe aí o que você quer ouvir na Rádio Mix. 011 983 408 mil.
2: Olá, bom dia, pessoal da Mix.
1: Oi, bom dia.
2: Aqui é o André de Campinas, São Paulo. E eu gostaria, pra esse começo de final de semana, pedir a música de David Guetta e Sia, Titanium. Pode ser? Um abraço e bom final de semana a todos. Valeu.
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1: Liga só, o nosso WhatsApp é o 011 983408000.
2: Bom dia, Mix.
1: Bom dia.
2: Aqui é Júlio César de Vila Velha, Espírito Santo.
1: Fala aí,
2: estou
1: Júlio.
2: Ouvindo a Mix aqui com vocês. Estou querendo escutar aqueles bolão.
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4: Atenção, você que vai ao aeroporto internacional com a rodovia Hélio Smith, saia mais cedo. Hélio Smith está congestionada desde a saída da Ayrton Senna e até a passagem pela estação Aeroporto Guarulhos. No sentido da Ayrton Senna, Hélio Smith vai mal da estação Aeroporto Guarulhos até a estação Guarulhos Secap. 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
1: Já voltamos. 011-98340-8000.
2: Bom dia, Rádio Mix. Meu nome é Alex. Sou do interior de São Paulo. Estou aqui em São Paulo, capital. Toca um The Weeknd pra nós aí, fazendo um favor. Valeu, um abraço.
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0: 8h29. Taylor Swift com Kendrick Lamar. Bad Blood. 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
1: Bom dia, Rádio Mix. Aqui é o Fábio, da Zona Leste de São Paulo. Eu gostaria de pedir a música Fogo, do Capital Inicial. Toca pra gente aí, Mix. Valeu.
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3: Marginal do Rio Pinheiros para a Zona Sul tá congestionada do Cebolão até a ponte Cidade Jardim. Depois já vai bem. Bem melhor o caminho por trás do Parque Vila Lobos, Gastão Pedigal, Fonseca Rodrigues, Pedroso de Moraes e Faria Lima. 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
5: Já voltamos com o Pede no Zap 01198340800.
6: Bom dia, Rádio Mix. Aqui é Anderson Palhares de Ribeirão Preto. Onda Metallica, Unforgiven. Bom final de semana pra todo mundo aí.
5: Valeu, pra você também.
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1: Mix 9 horas, Ed Sheeran, Photograph. Mix, pede no zap. A última aqui do pede no zap. Agora sim a sexta-feira começa e começa bem, né? Valeu, obrigado a todo mundo que participou. Lembra que tem a segunda edição. 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
2: Avenida dos Bandeirantes para a Marginal do Rio Pinheiros está congestionada do começo do aeroporto de Congonhas até a Marginal. Tá um pouco melhor, Pedro Bueno, Roberto Marinho, ou a partir do aeroporto Jesuíno Maciel e Guararapes. 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
2: Atenção com o caminho pela rodovia Regis Bittencourt, que para São Paulo tem 20 quilômetros de congestionamento do 299 em São Lourenço da Serra até o 279 no Rodoanel. Aí para de novo no Tabuão, do 277 até o 272. 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
1: Diego Barone de volta aqui na Rádio Mix. E olha, ultimamente eu tenho visto um monte de comédias românticas clichês e repetitivas. Quer uma diferente do convencional? Então assista A Hipótese do Amor no Prime Video. Uma estudante de doutorado solitária resolve fingir namorar com um professor pra ajudar uma amiga. Ele aceita porque tem também os seus próprios interesses. O problema é que esse cara é o mais odiado da universidade e tem o singelo apelido de Doutor Hostil. Então, obviamente, esse namoro fake vai gerar muitas situações embaraçosas, mas vai abrir também possibilidades para os dois, coisas que não aconteceriam se estivessem separados, entendeu? É um filme sentimental e divertido, gostoso de ver e com um roteiro surpreendente. Tem umas reviravoltas na sequência final que com certeza vão te impressionar. O filme A Hipótese do Amor é do Prime Video. Eu sou o Diego Barone, apresentador da Rádio Mix, especialista e fã de filmes e séries, e comigo você não perde tempo procurando o que assistir no streaming.
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2: Radial Leste pro centro não é um caminho tão difícil agora não. Tem uma paradinha lá na Jaco Pêssego, o caminho fica intenso a partir da Praça de Vinolândia, piora da Gamelinha até o Alberto Badra, vai carregado até a altura do Carrão e volta a parar lá na frente do viaduto Bresser até o Mirante Brasil, onde tem obras. Com um pouco de paciência, dá pra encarar a radial. 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
1: Você sabia que o coração bate em média mais de 100 mil vezes por dia? E ele

0: perfeita sintonia. E é justamente para entender como tudo isso funciona e o que acontece quando algo sai do equilíbrio que existe a medicina. Porque quando você começa a estudar o corpo humano, descobre que por trás de cada batida existe uma verdadeira aula de ciência.
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0: Mix, agora faltando 5 minutos para o meio-dia. Gorillaz, Feel Good. Já já tem horário eleitoral gratuito e na sequência, mais um Top Mix. As 4 mais pedidas do ouvinte da Mix e claro que também tem prêmio. Já já, fica aí.
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Mix, e uma ótima tarde pra você. Tá começando agora mais um Top Mix com as quatro mais pedidas do ouvinte da Mix. E todo mundo que mandar mensagem pro nosso WhatsApp, tá liberado, tá? 983408000, usando a hashtag Kitana Mix com

0: de R$200 pra você usar na quita. E antes do primeiro do segundo lugar, vamos diretos pra 2011. Recordar You Make Me Feel.
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0: só continuar por aqui.
1: 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Daqui a pouco, 5 da tarde, tem mais.
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0: gente volta já já com muito mais, fica aí.
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X, Dancer Theory, aliás, Charlie XCX, estará o ano que vem no Brasil, pro Lollapalooza Brasil.

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0: peças foram três das mais pedidas por você em 2002. A qualquer momento tem mais.
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0: Mix agora 1h49, Woman Public, Need Your Love.
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2: Eu sou o Diego Barone e hoje vou falar de um grande filme. Quem nunca ouviu falar de MIB, Homens de Preto? Bom, talvez você não conheça.
3: Sabe qual é a diferença entre nós dois? Eu fico bem com essa roupa.
2: Ou você ouviu falar e...
4: Nós somos os Homens de Preto.
2: Nunca teve interesse em assistir, mas olha, é um clássico dos cinemas dos anos 90 e fala sobre uma agência ultra secreta que monitora alienígenas, protege a Terra contra ameaças intergalácticas e mantém a presença alienígena em segredo, com direito a usar dispositivos conhecidos por neuralizadores para apagar a memória das testemunhas. E uma das atrações desse longa, claro, é o Will Smith, que também canta a música tema do filme. Esse som fez um enorme sucesso na época. E se você quiser curtir o filme, que gerou duas ótimas continuações, principalmente o terceiro, que eu gosto bastante, estão disponíveis na plataforma Max, tá? E se você gosta de MIB, Homens de Preto e for no avião da Mix, você vai conhecer o Parque de Orlando, que tem brinquedos do filme.
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0: Rádio Mix FM Brasil, ou então no 11 98340 8000, que é o WhatsApp Mix, o nome do artista e da música, pra ela voltar às 5 horas na parada que todo mundo gosta de ouvir.
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0: precisando de dinheiro ou cuidar melhor das suas finanças, o Primo Pobre pode te ajudar, né não, Primo Pobre?
1: Pergunte ao Primo Pobre. Pergunta da Rafaela de São Paulo. Eu ganho pouco, preciso economizar para manter tudo em dia. A única coisa que eu vejo que poderia cortar é a parcela do meu salário, que tá comprometida com assinaturas de várias coisas, não só de streaming. Só que tá difícil cortar alguma, porque eu acho que eu preciso continuar com todas. Você pode me ajudar?
2: Ô Rafa, você falou que ganha pouco e tá precisando economizar mais. A primeira coisa que eu vou sugerir é você assistir uma aula minha chamada Planilha de Organização Financeira 2026 do Primo Pobre. É uma aula de graça, com uma planilha de graça pra você se organizar, porque antes de qualquer coisa, a gente tem que entender se você realmente ganha pouco ou se você gasta muito. Quando você preencher essa planilha, eu garanto que você vai se surpreender com o tanto de coisa que você gasta no mês e nem tava lembrando. Principalmente esses itens que a gente faz assinatura e deixa no débito automático, né? Débito automático é prático, mas é bem comum a gente pagar uma mensalidade de uma coisa que a gente nem usa há um tempão. Tem bastante gente que depois que preenche a planilha, percebe que o problema não era o salário, mas sim um monte de gastos que passam despercebidos, e às vezes o que lasca a vida das pessoas não são os grandes gastos, são os pequenos, que a gente não repara. Mas preenchendo a planilha, você vai ter um panorama de quanto tá entrando de dinheiro, quanto você tá gastando e o que você realmente pode cortar. Mas é bom lembrar que aumentar a nossa renda é sempre melhor que ficar só economizando e cortando o prazer o tempo todo, tá? Eu falo sobre isso na aula também lá, que é uma aula que tá no meu canal e eu postei no começo de setembro, tá?
3: Se você tiver alguma dúvida, manda uma mensagem pra gente no WhatsApp da Mix, 11 98340 8000, e me segue nas redes sociais, Primo Pobre no YouTube e @ Eduardo Feldberg no Instagram.
1: Pergunte ao Primo Pobre, de volta a qualquer momento na Mix. 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

0: 4h38. Tá aí o fenômeno das redes sociais, o Alex Warren Ordinary. Daqui a pouquinho estamos de volta com o Top Mix. Hora de você mandar sua música pra cá pelo WhatsApp da Mix, 11 9 8340 8000, ou então no @RadioMixFMBrasil no Instagram. Daqui a pouquinho ela toca inteirinha pra você aqui, ó.
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10: Bora com informações do trânsito. Você ligadinho aqui na Mix. Cuidado com a 23 de maio. Teve uma colisão envolvendo dois carros embaixo do viaduto de Aceguai. Um deles pegou fogo, bem próximo à ligação Leste-Oeste. Hoje o trânsito complicou no sentido Zona Norte, a partir do Parque Ibirapuera, desde o caminho da Vergueira e da Liberdade, para evitar a lentidão. 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
0: Agora 4h42, atenção você que tá na Zona Oeste.

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Amanhã, 12:15, tem mais. 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
10: Saída pro feriado já parando algumas rodovias. Fernão Dias, por exemplo, na direção de BH, tudo bem complicado na Zona Norte no 86. Volta a complicar ainda mais em Mariporã. Do quilômetro 66 até o 56 tem muita lentidão. Em Atibaia, tem trânsito intenso também por excesso de veículos. Cuidado com pistas molhadas, hein? Redobre atenção. 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
11: E tem mais informações do trânsito aqui na cidade de São Paulo. Evite a

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0: das antigas, né? Lá de 2002. A sua maneira. Daqui a pouquinho, depois do intervalo, tem mix tudo ao vivo pra todo o Brasil, pela Rede Mix de Rádio. Hoje, recebendo Thales, do Maneva. Você pode interagir bastante lá na live, no youtube.com/mixtudonamix. Segue no Instagram, @mixtudonamix também.
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1: Gente, vamos lá, que essa é velha, hein? Água mole em pedra dura.
2: Tanto bate até que fura.
1: De tanto insistir, é possível.
2: É
1: você
2: possível.
1: Não acha, Caco? Às vezes, dependendo da parada que você quer na tua vida. Mas também, né? Tem coisa que não...
2: Tem coisa que não vale muito a pena insistir, né?
1: Sabe tem aquela... coisa que é isso mesmo, né?
2: É, tipo, cara, de repente você quer muito alguma coisa, mas sei lá, cara, o universo assim falou, não, isso aqui não é pra você. Mas você quer ficar lá batendo a cabeça, aí também dá aquela parada, né? Você dá murro em ponta de faca também, né?
1: É, e às vezes o que você tá insistindo tanto, você até consegue, mas acaba com a tua vida.
2: Acaba.
1: Depois, né? A gente tem que saber o limite das paradas. Mas tem uma parada, Caco, que faz a gente insistir nas paradas, que é a fé.
2: A fé.
1: E a gente nem tá falando de religião, viu? Você acreditar naquilo, tipo, mano, hoje é sexta-feira, dia de relacionamento. Já rolou contigo de você tá na onda de alguém, ou então assim, cara, eu quero essa pessoa, mas não acontece nada. Eu desisto ou eu vou atrás?
2: Eu desisto ou insisto?
1: Eu desisto ou insisto? E de tanto insistir, você conseguiu ficar com essa pessoa, hoje casou, já tem filhos. Ou de tanto insistir, entendeu que essa pessoa não era pra você, porque quando ficou junto, deu ruim.
2: Eu lembrei de uma música.
1: Qual?
2: Da Frozen.
1: Qual? Let it go! Let it go!
2: É só isso que eu sei.
1: Caramba.
2: Mas deixa aí, né?
1: Exato.
2: Dá tchau pro cocô também.
1: Tem que dar.
2: Né? Você tem que ir ali, nem olhar pra trás, sabe? Você só dá descarga, manda embora. Já aconteceu isso comigo, já insisti bastante em relacionamentos, que eu acreditava, que eu jurava que era pra sempre e não era, né? Mas até a gente perceber, a gente fica ali dando murro em ponta de faca, insistindo, gastando energia, e só depois de um tempo você para, eu olho e fala,
1: meu Deus,
2: eu fiz tudo isso?
1: Que trouxa.
2: Pra quê, velho?
1: Mano,

0: acha assim?
1: Cada humilhação. Vamos mudar o tema.
0: Se eu falar a palavra, que humilhação?
1: Não, tem coisa que vai tudo junto. Dignidade, dependendo do relacionamento, vai tudo embora. Quando você vê, você já não sabe nem teu nome mais. Mas vamos mudar o tema. Eu quero abrir o tema. Posso, Yas? Posso? Posso deixar um pouco mais plural?
0: Fica à vontade.
1: O tema que a gente escolheu juntos foi: não perdi a fé e deu bom. Mas eu quero mais um. Não perdi a fé e deu ruim. Pra todo mundo falar, entendeu?
0: Entendi.
1: Porque tem gente que insiste demais, dá ruim. Tem gente que insistiu demais, deu bom. Quem é você?
0: Sabe o que eu tô achando que vai acontecer hoje? Vai bombar de algo, Gil. Okay. Aliás, galera, já vai preparando aí. Já entra no nosso Instagram, arroba Mix, tudo na Mix. É por lá que você vai mandar áudio lá em áudio, na DM. Você vai mandar o seu áudio, pode mandar no Giza.com também. Você vai mandar exatamente o que a Giza falou, né? Repete a frase, Keira, que você foi o gênio agora.
1: Não perdi a fé.
0: Não perdi.
1: E deu bom.
0: E deu bom.
1: Não perdi a fé e deu ruim.
0: Vai vir aquelas histórias que você fala: meu Deus, cara, é a jornada do herói, vai dar certo. E aí a pessoa conta o final triste.
1: É, porque assim, esse lance de não perdi a fé, deu ruim, eu não senti tipo, mano, você até conquistou essa pessoa, mas a relação foi tão ruim, tão tóxica, que você falou, mano, por que eu insisti tanto? Insisti pra isso? Ou insistir pro amor da minha vida? Manda áudios a partir de agora, arroba Mix Tudo na Mix, manda no meu, no giza.com, e vamos falar de amor ou chorar as pitangas no ar hoje, porque falando de chorar pitanga, em São Paulo chove muito. E no seu estado, na sua cidade, cola aqui no Mix Tudo no youtube.com/@mixtudonamix, que a gente vai ficar resenhando, até porque hoje Caco e eu teremos um convidado, na verdade, Caco, eu e a Yas, né? E ele já até tomou um café com a gente, o Caco já fez um stories e vai ser demais. O que foi?
0: Ih, eu fiz uma besteira
1: não,
0: aqui.
1: Não, não é possível que você derrubou água.
0: Eu não, é que eu esqueci de fechar minha canequinha de café.
1: Derrubou?
0: Eu tomei um banho de café.
1: Mas não acredito, Caco, não. Pega o pano, vamos limpar, peraí.

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1: Deixei até a última nota.
2: Mas que musicão, hein?
1: Mano, in the end. É. Às vezes acontece.
2: Às vezes acontece. Às vezes a pessoa não quer que esse final aconteça. Fica o quê? Fica ali empurrando com a barriga, entendeu?
1: É.
2: Até chegar o momento que fala, opa!
1: Opa!
2: Opa!
1: Insisti demais.
2: Eu acho que errei.
1: Exato.
2: Acho que errei, errei.
1: Galera,
2: rude.
1: Hoje, sexta-feira, dia de relacionamento, a gente quer saber o seguinte. Não perdi a fé e deu bom? Imagina que você ficou alimentando ali a tua fé o tempo todo com aquela pessoa. Não, eu vou insistir mais um pouquinho. E aí deu bom, casou, ficou junto e realmente tá vivendo um romance.
2: Mas...
1: Ou... Você foi lá, insistiu, regou sua fé e depois não valeu a pena, que a pessoa era um traste. Não dá, né, Thales?
3: É, já passei algumas, hein?
1: Seja bem-vindo, Thales.
3: Posso ter sido um traste na vida dos outros também, né?
2: Acontece
3: não,
2: também.
3: Acontece
1: também,
3: né?
1: Não tem como, às vezes a gente contraste, cara.
3: A gente é ser humano, né? Ser humano tá sujeito a erros e... Mas o importante é a gente ter... Respeitar a gente mesmo, respeitar o espaço do outro. Acho que relacionamento é importante quando a gente pode ter, manter nossa individualidade sem nenhum tipo de questionamento, sabe? Fazer o que a gente possa fazer, sempre com o maior respeito, claro. Sempre no diálogo, né? O diálogo é muito importante. A gente poder falar o que a gente tá sentindo sem criar uma guerra, sem levar pro pessoal, sabe? Mesmo pra construção da vida a dois. E basicamente acredito nisso. Tanto que tava solteiro agora, tô namorando agora.
2: Ah, garoto, tá apaixonado, mano.
1: Apaixonado. A fé não acabou, né?
3: Não, a fé não acaba nunca, né? A fé no amor, ela não acaba nunca, né? A fé no amor, ela é inabalável.
1: Exatamente. E hoje, gente, estamos falando aqui, ó, de relacionamento. Você insistiu muito numa pessoa e deu bom, deu ruim. Conta pra gente no arroba Mix Tudo na Mix. E manda mensagem também lá no meu, no giza.com, a Yassa aqui. Estamos pra você. E vamos falar, né, de fé, maneva internacional.
2: Internacional, mano. Os caras estão rodando o mundo, cara. Tem show na Austrália, tem show fora do Brasil.
3: Mas é longe, hein?
2: E é longe, mas você vai curtir ali, porque, mano, tem o pique do surf, entendeu? Já tem tudo a ver com reggae também. Mas e aí, mano, como é que começou essa parada aí de vou botar uma neva no mundão pra rodar?
3: Cara, foi uma consequência do trabalho aqui no Brasil. A gente sempre trabalhou, nunca almejou absolutamente nada, a não ser fazer a nossa arte, viver a nossa arte, entender que a gente tá aqui pra servir a música, não ao contrário.
1: Uau.
3: E fazer a parada de coração mesmo. Acho que nunca fizemos música pensando em sucesso, pensando em turnês. Pensava em colocar o nosso som na rua, fazer o que a gente ama, e as coisas foram acontecendo. A Maneva nunca teve uma grande explosão, aquele pipoco, aquele grande hit, mas foram sempre sendo construído degrau a degrau. Isso deixou a Maneva uma parada cascuda, mas ao mesmo tempo delicada, que a gente vive hoje uma lua de mel cotidiano com a Maneva, sacou?
1: Que da hora, né?
2: Eu acho muito legal o que o Thales falou, porque ele tá literalmente falando como é que você pavimenta uma carreira, né? Como que você consegue criar não só uma estabilidade, mas você ter aquele crescimento consistente, sabe? Frequente. Você tá sempre caminhando...
3: Até o próprio relacionamento, né? Aquela paixão louca, aquele hit que o cara acertou, tá ligado?
2: Pode depois... ser de primeira,
3: tá ligado?
2: Pode ser
3: aquela
2: também.
3: Paixãozona. E às vezes o cara pode fazer aquele hit e manter aquela carreira de uma maneira gostosa. Ou às vezes o cara começa devagarzinho mesmo, vai convivendo, vai pegando a parada, e a parada vai crescendo diferente, né?
2: Eu acho que isso aí é questão de maturidade também, que você falou, sacou? É você saber reconhecer, isso aqui é um grande estouro ou isso aqui tem que ter resiliência?
3: É isso, eu acho que tudo, né?
2: Tudo.
3: Tudo na vida. É,
1: mas,
3: isso.
1: Ó, gente, o Thales tá trazendo aqui, né, a percepção, a gente linkando com música e também com os sentimentos. Uma parada que Thales falou, que eu tenho certeza que é o sucesso do Maneva, e pode ser o nosso sucesso também no campo afetivo. A constância de fazer o que a gente ama fazer, não pensando em resultado. É melhor ser uma banda constante do que uma banda que tem picos e desaparece. Picos e desaparece.
2: Concordo,
1: isso vai pra relacionamento.
3: É, no relacionamento, às vezes você coloca uma pressão que eu quero isso, eu quero casar, eu quero uma casa, eu quero... não. E a gente acaba esquecendo de viver o dia a dia, né? Porque o amanhã, ele nada mais é do que uma imaginação, uma ilusão, um planejamento do hoje. O ontem fica de aprendizado, e se a gente não aproveitar o hoje, não tem futuro que resista.
1: Gente, ele é muito poeta, tá saindo um monte de música. Vocês estão canetando?
3: Cê tá entendendo? Tô falando bonito porque a voz tá acabando, sacou?
1: Tem áudio.
2: Tem áudio, então bora.
1: Thales, a gente vai soltar o áudio da galera aí, fica à vontade também pra participar, tá? Vambora, falando sobre relacionamento hoje, você não perdeu a fé e deu bom ou deu ruim? Queremos histórias.
4: Olá, bem, Roger de Canoas.
1: Olha, Roger.
4: Então, não perdi a fé. E há 21 anos atrás, um pouco mais, diga-se de passagem, eu encontrava a mulher da minha vida, a Cristiane. Então eu insisti numa amizade, né, que eu sabia que ali rolava mais do que uma amizade, né, a gente viveu relacionamentos antes disso, né, durante aquela amizade, e enfim, ela acabou aceitando namorar comigo e hoje a gente tá casado há 21 anos e temos um filho maravilhoso de 15 anos aí.
3: Isso foi degrau,
4: um
3: abraço, degrau, tá vendo?
1: Mano, deu bom, você veio insistir numa amizade. Às vezes a gente, por conta do orgulho, a gente vaza, mas depois arrepende lá na frente. Se for orgulho, não vaza. Só vaza quando desistir mesmo da pessoa, né? Ver que não bateu os valores, enfim.
2: É, eu tenho um negócio meio ariano, né? Que eu tento, eu insisto e tal. Depois eu falo, quer saber,
1: quer
2: não?
1: Saber?
2: Pega
1: já
2: esse
1: foi.
2: Brinquedo e joga fora.
1: Eu vou cuidar de mim, né? A gente tava aqui com o Rogério Flauzinho.
2: O Rogerinho.
1: Ele falou que essa música ela é ótima também, às vezes, né?
2: Quer saber? Mesmo... Já foi. Eu vou cuidar...
1: de mim.
2: É isso.
1: Mais um áudio.
2: Bora.
0: Oi, oi, boa noite. Minha história começou tendo fé e deu ruim, mas depois eu continuei tendo fé e deu bom. Apostei 3 anos da minha vida num relacionamento, tendo fé de que queria melhorar, tendo fé que os planos que foram traçados seriam realizados, mas no fim, deu bem ruim, com traição, com quebrando confiança, me destruiu, mas continuei tendo fé no amor e meses depois... de tanto acreditar, conheci uma pessoa maravilhosa.
3: Ah, não, meu
0: e agora
3: padrão,
0: vai.
3: Não, né?
0: Agora eu tô prestes a chegar ao meu tive fé e deu bom. Porque em 5 meses começamos a namorar e já estamos noivos. Então
1: noivos.
0: É e mesmo que tenha dado errado no fim, a primeira história, ensinou.
3: Mas ele entendi, a primeira
0: então,
3: história.
0: Então tive
3: foi
0: fé e saiu uma mulher muito melhor.
3: Ah, bom. Isso
2: foi um plot twist.
3: Plot twist, cara.
2: Insistiu, não deu certo. De repente conheceu uma outra pessoa em 5 meses de namoro, já tá noivando. Falta só uma coisa.
3: Irmão, tá querendo muito se relacionar, né?
2: É, mas eu acho que tá faltando uma coisa aí. Plantar a gente no mundo, né?
1: Aê!
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3: Faz esse,

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1: Mix 620 e a gente acabou de curtir esse som. Bem sexta-feira, Black Eyed Peas, Don't Lie. Hoje a gente tá aqui com o Thales do Maneva. Estamos falando sobre reggae, mas também sobre fé. E aí a gente aproveitou o tema de sexta-feira, que é relacionamento. A gente misturou reggae, fé e relacionamento. E você pode participar do programa hoje com a gente. E inclusive queremos muitos áudios no arroba Mix tudo na Mix, no meu, no Giza.com, falando sobre de tanta fé, deu bom. Ou apostei muito, coloquei a fé ali, deu ruim depois. Não valia a pena. Queremos histórias. Ó, antes da gente ir pro intervalo, Caco, vamos na live rapidinho dar um salve, que tem muitas mensagens pro Thales aí, ó.
2: Ó, a galera tá chegando aqui. Ó, o Caco, o Thales cantou uma canção com o meu clone, que é o Bruno Cardoso, do grupo Sorriso Maroto. Firmeza. E manda um abraço pra ele, se for possível. Já tá mandado um abraço, meu querido. Aqui, já
3: mandou um abraço. Abração, Bruno. Tamo junto.
1: Ó, tem mais aqui,
3: não,
1: ó.
3: Não é o Maroto, não é Bruno.
1: É.
3: O cara é Maroto. O Xará é no Maroto. Gostei.
1: A Bruna também tá aqui. Bruna, beijo pra você, minha querida. Falou que sempre ouvia muito Maneva quando ela surfava. Sempre gostou muito das músicas, né?
2: Mano, beijo, tem uma pergunta aqui que, mano, desculpa, eu posso fazer e você joga pro intervalo? Pode ser?
1: Pode.
2: Presta atenção na pergunta.
1: Peraí, então. Antes, só um beijão pro fã-clube do Maneva que tá aqui, ó. Fã-clube Juntos Somos o Maneva.
3: Um beijo pra vocês aí, maravilhosos, sempre com a gente.
2: Será que eu faço essa pergunta?
3: Faz.
2: É, Thales, boa noite.
3: Boa noite.
2: Que você vai na cachoeira pra lavar o saco? A tua música diz isso.
1: Não.
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7: Chuva muito forte aqui pela cidade de São Paulo. Estado de atenção para alagamentos em toda a capital e já tem acúmulo de água na pista na Radial Leste, embaixo do viaduto Guadalajara. Você que segue no sentido Itaquera, tudo parado a partir da ligação Leste-Oeste. Rua dos Trilhos e Rua Taquari, apesar de ter um trânsito mais intenso, funciona melhor e vale para você evitar a ocorrência. 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

0: sua conta pra gente fechar a semana com um assunto bom. Sempre a gente traz aqui dicas de economia pra você melhorar aí na sua empresa. É guardar dinheiro, né, gente? Pensando na reserva de emergência, não que isso seja um assunto ruim. Mas aí pro começo da semana a gente tá mais no foco. Na sexta a gente quer o quê? Relaxar. E o final de semana tá chegando. É feriado. Final de semana prolongado pra muita gente, né, Fabi? Boa noite. Muitas possibilidades, principalmente pra viajar, né?
1: Pois é, Giza, boa noite pra você e pra todo mundo que tá ouvindo aqui o Mix Tudo. E num dia assim, né, véspera de feriado prolongado pra muita gente, tá todo mundo pensando em viajar, não é verdade? 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
0: 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Fabi, segunda, você tá de volta também, mesmo sendo... Você não vai me abandonar no meu aniversário, né? Você vem, né?
1: Não.
0: Tá bom.
1: Segunda eu tô de volta
0: então,
1: com mais
0: ótimo.
1: Conteúdo bacana aqui na da sua conta.
0: Tá bom, beijo, Fabi. Tchau, tchau.
1: Beijo, tchau.
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1: Mixão 633 de volta. E aí, foi na fé e deu bom? Contatinho? Deu bom pra você ou deu ruim? Manda mensagem pra gente no arroba Mixtudo na Mix. Hoje, Caco, eu e o Thales do Maneva pra ouvir o seu áudio e pra te aconselhar ou não.
2: Só dá risada, hoje o pau vai quebrar.
1: Vai quebrar, cara, vai quebrar.
3: Oi, Caco, oi, oi. Eu acho que eu tenho uma história que se encaixa perfeitamente com o tema de hoje.
1: Ai, ai, ai.
3: Então, 12 anos atrás, eu conheci uma menina, tal, super me interessei por ela. E aí, era super apaixonada, só que na época ela tava namorando com outra pessoa. Então, nós viramos super amigos, e ela me contava sobre o relacionamento e tal, e eu ficava muito pra baixo.
1: Só esperando a oportunidade.
3: Passou um tempo, ela terminou com esse cara, e aí eu falei, poxa, e agora? Aí, dei em cima dela, não sei o que, ela falou, ah, vamos ver como é que fica e tal. Só que nisso, uma pessoa que eu admirava muito, me deu o conselho de não continuar o namoro, porque eu não tinha casa própria, não tinha trabalho e tal, e eu super acreditei, né? Aí terminamos. Depois disso, eu fiquei apaixonado por ela esses 12 anos. Só que sempre que eu tentava, ela falava que não, que tinha outros planos na vida e tal, não sei o quê. É, eu saí do país, quando eu saí do país, eu falei assim, aí, se você quiser, vamos. Ela falou, não quero, tal, pode ir embora. Voltei pro Brasil. Hoje, 12 anos depois, estamos namorando. Depois de uma coisa trágica que aconteceu, sim, muita tragédia. Mas estamos namorando firme e forte. Valeu, e é o melhor relacionamento que eu poderia ter tido.
2: Ah, eu queria saber da tragédia aí, só desse tipo aí.
1: Tragédia foi essa?
4: O que aconteceu?
1: O que aconteceu? Olha, a gente focou na tragédia.
2: Especulemos ou não?
1: Manda áudio aí, cara. Vai.
4: Deixa eu pensar. Vamos especular? Vamos
2: lá. Sei lá. Primeiro assim, eu vejo por dois pontos. Ela cozinhou ele por 12 anos porque ele não tinha emprego e pá.
1: Tinha casa pra morar.
2: Tinha casa pra morar. Ele foi pro exterior. Voltou, ela viu que ele tava num momento maneiro.
1: Começou a ficar bilíngue.
2: É, entendeu? É. O cara já chegou num outro nível na parada. É. Ela se interessou.
4: É.
2: Agora eu tô em dúvida de tragédia essa porra aí.
4: Eu tô tentando pensar aqui com os botões. O que, que pode ter sido uma tragédia?
1: Ele vai ter que mandar áudio.
4: Vai ter que mandar. A gente
2: manda de novo.
1: Eu quero saber a tragédia.
2: Pra fazer a análise completa só mediante outro áudio.
1: Vai.
5: Oi, Giza. Oi, Caco.
1: Oi.
5: Eu investi na relação e deu ruim. Ah. Sou de São Paulo, não vou me apresentar pra não me comprometer. Mas eu, escorpiano, intenso, fogoso, investi na relação com um rapaz virginiano. Ele era frio, meio com o pé atrás, mas aí a gente ainda ficou 3 anos juntos. Demos um tempo, voltamos, ficamos mais um ano, mas depois ele terminou comigo por mensagem e até hoje a gente não se viu mais. Um beijo e até mais.
4: Ô, mas que
2: Puta Virgínia no bunda mole do
4: tá
2: cara.
4: Tá louco, mano, que história. Foi mal, cara.
1: Cara frio, meu, por que você foi de novo?
4: É, cara.
2: Frio,
1: escorpião,
2: mano.
1: Com escorpião farda,
2: tá
1: rabo,
2: tá ir
1: pra um lugar
2: tá cheio
1: gelado,
2: de fogo.
1: Pô, norte.
4: Pega um ariano, sei lá, sei lá, né?
1: Tem... Ah, o Caco jogando na rua dele, um ariano.
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1: Mixão 639, estamos de volta, gente, gorilas. Ó, você que tá ouvindo o programa, a gente foi pra essa música falando da história de um cara que é do Escorpião, que se relacionou com um virginiano. O Escorpião tem muito fire in the rubble, o virginiano parece que tava muito frio, e aí o virginiano terminou com ele pelo WhatsApp. E a gente falou, meu Deus, ó céu, ó vida, nem com fé vai, viu? Quando não dá match, quando a química não acontece, nem tenta. Mas se é só cansaço, ansiedade, aí eu tenho uma dica pra você. Não é o ponto G, é o ponto GG. GG, seja muito bem-vindo!
2: E aí, Gi, boa noite, Caco, boa noite, galera.
3: Boa noite.
2: Ô, cara, maneiro aqui, que honra, que honra.
1: Que da hora,
4: tamo,
1: né? Gente,
4: tamo junto.
1: A gente tá falando sobre regar a fé no relacionamento, tem coisa que na fé não vai.
2: Nem fé, nem nada.
1: Nem ferrando.
2: Ainda bem que eu tô aqui de volta, né? Você sabe, quando eu venho aqui é pra ajudar as pessoas.
1: Por isso que eu falo que você não é o GG só, você é o ponto GG.
2: É mais do que
1: GG. Ponto G duas vezes.
2: É verdade.
1: Vamos ajudar o Brasil.
2: Agora, olha só, cansaço. Essa hora, a pessoa lembra muito disso, né? Cansaço físico, mental. E você sabe que o cansaço, o estresse, tudo isso pode diminuir a produção da testosterona. Esse hormônio é tão importante pro homem. E aí, quando diminui, falta vontade, falta aquela pegada, né? O homem começa a perder a confiança, fica muito mexendo no celular, no TikTok, tudo isso pra não comparecer. 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
2: 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Então ele vai combater a disfunção erétil. Quem sofre com a disfunção erétil pode usar o nosso alfa grego. 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Então, principalmente o homem que passou dos 35, 40, cansaço.
1: Tá olhando pro Caco. Só olhou pra você.
2: Que acontece? Que
3: acontece nada comigo, não, gente.
2: Eu também bati 3.5 já, e é por isso que eu tô usando o alfa grego.
1: Mas tem que usar. E a gente não tá falando só nem daquela representatividade na cama, não. O antes disso faz toda a diferença,
2: claro,
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2: Claro.
3: É que você dá show também, entendeu?
2: Olha só, tem um amigo meu que fala assim, que no relacionamento, casamento, namoro, tem que ter os três C's, né? Cumplicidade, carinho
1: e
2: cama!
1: Cama, gente!
2: Tem que ter cama!
1: E hoje é sexta-feira, também. Um café pra cama. Mas aí, se você não gosta de café, arginina, né?
2: Arginina, fenogrego. E ó, sabe o que é legal? O alfa grego, ele ajuda você na hora do namoro gostoso. Mas não é só isso, não. Vai ajudar em várias áreas.
1: Isso,
2: aquela
1: é
2: disposição, aquela energia que a gente precisa pra encarar a jornada. Esse produto que é natural, não tem contraindicação e não tem efeito colateral, ele vai ajudar, Gi.
1: Então vamos ajudar o Brasil, porque a gente sabe que às vezes o brasileiro, né, nem separa uma graninha ali pra cuidar de si. 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
1: O povo vai fazer filho, viu? Tô sentindo.
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1: De volta falando de fé, teve uma história cabulosa aí que a gente pediu um áudio, não pediu, Caco?
2: Pedimos um áudio, inclusive ele mandou aqui na live, que já mandou no nosso Instagram, no Mix, tudo na Mix. Agora a gente vai saber o desfecho. É. Não é nem o desfecho, é a tragédia que aconteceu até chegar ao desfecho.
1: Porque, gente, o tema de hoje é não perdi a fé e deu bom, ou não perdi a fé e deu ruim. E aí um ouvinte, pra você que tá chegando agora, ele mandou um áudio falando que deu muito ruim, foi uma tragédia, mas que agora tinha dado bom. Aí a gente questionou pra ele. Qual foi a tragédia? Ele respondeu. Então vamos lá com a tragédia.
17: Então, sobre a tragédia. Ela não queria namorar comigo antes, porque como a gente meio que terminou naquela época, ela ficou pensando que se a gente namorasse de novo, eu poderia dar pra trás e terminar de novo por algum motivo desse mesmo naipe. Só que, recentemente, a tragédia, agora eu vou pesar o clima. A mãe dela veio a falecer recentemente, por causa de câncer. E nesse período que a mãe dela tava mal, né, eu obviamente fiquei perto dela, dando o suporte que ela precisava e tal, porque foi uma situação muito complicada, né, muito, muito triste, enfim. E aí depois de tudo isso passou, o que aconteceu, aí ela falou que ela entendeu, que ela tinha dúvidas ainda se eu conseguiria, se eu ficaria com ela em momentos difíceis ou não.
1: Olha aí.
17: E ela falou que por eu ter ficado com ela durante toda essa trajetória, ela entendeu que mesmo em momentos difíceis eu não iria embora.
1: Oh.
17: Então nós éramos pessoas diferentes agora, entendeu? Então agora que nós estamos mais maduros, né? Somos adultos, né? Hoje eu tô com 30 anos. Na época eu tinha 18. Então agora sim a gente finalmente consegue ter um relacionamento, né? Como dois adultos funcionais. Mas essa tragédia meio que foi uma prova pra ela de que eu estaria com ela em momentos difíceis. E estaria, sempre estive e sempre estarei. E é isso.
1: Música
4: a gente
1: casal.
4: Podia ter deixado a tragédia pra... Blá blá, né?
1: Ó, achei
4: que era uma coisa
1: casal.
4: Mais maluca, né?
1: Não, também. Mas deu bom no final.
4: Deu bom.
1: Eles merecem uma música.
4: Oh, é isso aí, ó. Oh, essa é a trilha casal. Dos apaixonados. Isso daí eles é pra merecem, abraçar quem é? Você ama.
2: Hoje, vamos no show do Maneva?
1: Vamos.
2: Bora.
1: Mas será que dá? Porque é só internacional, né?
2: É.
1: Ó, mas ó, sobe o som pro casal.
18: Seja para mim o que.
1: Contando que.
4: Hoje tem, hein?
1: Aí, ó, já é o amor, que coisa mais linda. Vamos falar de amor, vamos falar de turnê, vamos falar de Maneva agora. Porque o Caco falou pra gente pro show. Vocês estão finalizando uma turnê, não é?
4: Estamos finalizando a turnê 20 anos. Vamos encerrar, a gente deu start no Espaço das Américas. Começou o encerramento também da turnê no Espaço das Américas. A gente passa agora pelo Rio de Janeiro. Sold out no Circo Voador um mês antes, coisa maravilhosa.
1: Inclusive fora do Brasil, né?
4: Pô, todo mundo a gente fez, comprando, né? Fez em maio, a gente foi pra Europa, a gente foi pra Austrália, longe, hein? Austrália é longe, hein?
2: Mas é bom.
1: E tem
4: mas é mais longe que bom.
2: Mas já vi que tem alguém que não gosta de voos longos aqui.
1: Mas venderam todos os ingressos, né?
4: Ah, foi maneiro, tá sendo um sucesso, graças a Deus. Essa turnê acho que é só agradecer mesmo. Foi uma parada que a gente prospectou pra menos tempo. E acabou sendo um grande sucesso, a gente acabou protelando um pouco mais, foi para cidades que a gente não tinha ido ainda. E a gente conseguiu realmente sintetizar o nosso amor à música, 20 anos à origem, agradecer ao Maneva lá de trás, do começo. E comungar com as pessoas que estão há tanto tempo do nosso lado, as pessoas que estão chegando. E entender que, tipo, aproveitar ao máximo, essa turnê ensinou isso, aproveitar ao máximo, porque foram 2 anos de turnê. E passou
1: insano, né?
4: Muito
1: voando,
4: rápido,
1: né?
4: Muito rápido.
1: Meu Deus do céu, se você ainda não foi nessa turnê, aproveita, eles estão fechando e você pode participar. Você falou que no Rio?
4: No Rio, Porto Alegre, no Araújo Viana. Pô, agora não vou lembrar. Maneva.com.br.
1: É isso.
4: Pode colar. Maneva, Instagram do Maneva, tem agenda lá, tá certinho, atualizado, coisa linda.
2: Agora tem uma música, agora eu vou fazer aquela pergunta capciosa, né? Que a gente fala que música é que nem filho, você não tem o preferido.
1: É, né?
2: Eu sempre mando essa quando me perguntam.
1: Então vai.
2: Mas tem alguma música que pra vocês tem um significado muito importante pro Maneva?
4: Cara, tem algumas, né? Eu acho que as músicas, elas passam exatamente o momento da carreira que você tá vivendo. Então, com toda vez que eu ouço uma determinada música, eu lembro de um período da carreira. São 20 anos, então acho que, cara, é muito difícil você falar de uma música preferida. Eu prefiro sempre falar que minha música preferida é sempre a mais nova. É a música que a gente tá trabalhando, porque é a música que tá criando novas histórias, entendeu? Tá criando novas ideias, tá criando novos laços, criando novas redes. Então, cara, eu agradeço por tudo que passa e a gente tá sempre aberto aí ao novo pra criar novas histórias e a gente lembrar de novos momentos.
2: Agora, mais uma pergunta, Kiri. Posso?
1: Pode.
2: Tem algum sonho nesses 20 anos de carreira que o Maneva ainda não realizou e que vocês têm isso como projeto?
4: Ah, cara, acho que não como projeto, mas acho que a gente já tá realizando um sonho, né? Então acho que a gente falar de um sonho específico é uma coisa mais complicada, talvez. Mas acho que se for sintetizar mesmo, pra mim, sei lá, colocar... Cara, não sei, sei lá,
2: alguma
4: tô vivendo meu sonho.
2: Sei lá, compor com algum artista que você gosta muito.
1: Aliás, daí, cara, já que vários. Ele falou isso, a gente pode trazer já, né, esse novo trabalho. Regue Sua Fé, que a gente vai ouvir já, inclusive, com várias participações.
2: Isso, nossa, tem várias.
1: Inesperadas, né? Vamos trazer algumas aqui?
4: Cara, eu acho que o Regue Sua Fé justamente mostra essa miscigenação que é a nossa sociedade. A gente tenta trazer pro som, entender que o reggae, que sempre foi um estilo mais fechado, também pode flertar com outros estilos. E a prova tá aí no Regue Sua Fé, né?
1: Regue Sua Fé, ó, tem aqui, gente, Sorriso Maroto, né?
2: Turma do Pagode.
1: Turma do Pagode, que mais, Caco?
2: Lauana Prado.
1: Lauana Prado é sertanejo, não é?
4: É
1: demais
4: Lauana.
1: Isso, cara.
2: Canta demais. Demais. Tem Los Cafres também.
4: Los Cafres, Hermanitos.
2: Hermanito,
1: vocês vão se apresentar agora também na Argentina, não?
4: Vamos, em novembro. Turnê 20 anos. Encerrando a turnê 20 anos, a gente teve lá no passado. E agora a gente encerra lá de novo. Cara, é maravilhoso, né?
2: Ó, e tem a Tati Portela também, pô.
4: E Tati demais. Portela, que,
2: da cena.
4: Porra, brilhantou demais a música Tempestade. Confiram, é um álbum muito especial, tá muito bonito.
1: Quantas faixas?
4: Agora no total vão ser 12 faixas, a gente lança agora dia 15 de outubro, a gente lança a música Se A Gente Soubesse, que é mais um single que tá saindo do álbum, e depois desse single a gente vai lançar mais 2 faixas que completam 12 faixas, que chamam o álbum Regue Sua Fé.
1: Agora que a gente falou sobre o álbum, né, o trabalho novo do Maneva, pra galera ouvir bastante, pedir aqui na programação da Mix, a gente, antes de ouvir essa música, Regue Sua Fé, Maneva fala muito de fé e a gente sabe que o brasileiro, ele é movido a fé muitas vezes, porque se depender
4: se
1: de
4: não
1: muita...
4: for, a fé
1: se
4: fica
1: não
4: maluco.
1: For, quando você foi canetar essa música aí, Thales, que foi a inspiração, assim, maior, assim, que igual você falou, você não faz música pra galera gostar, você
4: Sim.
1: faz o que tá no teu coração e que vai reverberar no outro, né?
4: O Regue Sua Fé, ela faz parte de um contexto que quando o Maneva juntou e a gente falou, a gente precisa fazer alguma coisa diferente. E a gente pensou naquela coisa de coisa sem interferência, sabe? Sair de São Paulo, não ter aquele problema da ligação, ah, preciso pegar o filho na escola, ah, deu, tipo, não tenho como resolver, tá tudo estruturado aqui. A gente foi pro Rio de Janeiro, no estúdio Toca do Bandido. A gente juntou compositores, não exatamente pro álbum Reggae Sua Fé, mas a gente juntou pra fazer uma sessão de composição com o Maneva junto, com a galera, com a gente acompanhando, com todo mundo compondo. E a Reggae Sua Fé saiu desse momento.
1: Caramba.
4: E ela se tornou, ela, quando a gente ouviu ela, a gente falou, cara, é uma música que tem um quê especial. Ela ficou de fora no primeiro, no álbum. Sim. Depois desse camp.
1: Olha isso.
4: E a gente trouxe ela, porque a gente falou, não, a gente precisa fazer alguma coisa muito especial pra ela, porque ela traz justamente a mensagem do simples, sabe? Do singelo, da parada que é, você não tem como, o status você mede, tudo, o bem material você mede, como eu falei anteriormente, mas o simples você não consegue medir. E no momento que você se encontra com o simples, você tá de cara com o que você acredita. E a partir do momento que você tá com o cara que você acredita, você tá encontrando a fé verdadeiramente.
1: Então agora eu vou convidar a galera lá, mandaram o seguinte, hein, ó. Águida falou, essa é a minha preferida do disco. Então, se é pra falar de simples, se é pra falar de fé, provavelmente Thales e a galera do Maneva falam do agora. Então agora, hoje é sexta-feira.
4: Não.
1: Final de semana tá chegando aí, batendo na porta, feriado. Vai, tira tudo, tudo ruim da sua cabeça. Vai, parou, parou, vou até tirar a trilha, acabou. Agora é hora de viver o agora e entender o que, que você tá fazendo no mundo, as coisas que você precisa olhar de frente e não deixar pra depois, e agradecer por estar ouvindo o programa, por estar vivo e viva ouvindo o som do Maneva.
4: Não existe momento certo pra ser feliz. Bora pro reggae.
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0: Segue a sua fé nessa sexta-feira com Maneva e aproveita pra conferir os últimos shows dessa turnê e, claro, pra conferir o álbum também, que tá lindão. Regue sua fé. Trabalho lindo, né, Caco?
1: Lindo. Aproveita pra lavar um sal, porque é sexta.
0: É, ainda bem que é sal. Eu entendi outra coisa, viu, Thales? É, pra cachoeira, pra lavar o sal. É o sal, né?
1: É o sal.
0: Cada um entende o que quer, mas é o sal, né?
1: Vai da sua cabeça.
0: Vai da sua... Na verdade, quando você entrar na cachoeira, vai lavar o que você quiser. É. Basicamente é isso, né? Vai lavar o sal.
1: Você fez muito de patacoada.
0: Lava sua consciência. Tem que lavar o Neno. Sei lá. Mas escute bastante essa música e continue pedindo na mix. Agora o Thales soltou uma informação aqui. Nem sei se foi na live no ar. Vocês vão entrar com uma nova música de trabalho, né?
2: É, a gente tá trabalhando agora a Rex of Fé. A gente tem o lançamento da música Se A Gente Soubesse, que traz justamente... O Rex of Fé, ele traz várias nuances, né? Traz a recalcular a rota, entender quem tá errando. E a gente traz o ato final ali, que é o fim verdadeiramente. E que a gente se importa com tudo, que às vezes é tão pouco que no momento do final só vai restar mesmo nossas lembranças, quem ficou pra falar da gente. E a gente se preocupa demais com muitas coisas que não valem a nossa preocupação.
1: Pô, eu vou fazer o seguinte, quando eu estiver voltando pra casa, eu vou ouvindo a live do Mix Tudo, até chegar lá, pra ir anotando todas as frases que o Thales falou aqui.
2: Porque, aí você manda pra mim que eu vou botar em ponto cruz naqueles bagulhinhos assim, tá ligado?
1: Porque a Giz, ela dá uma... Tem uns momentos que ela fala uns bagulhos que eu faço download que eu fico assim... Tá ligado o cachorro quando trava e fica com a cara toda?
2: Cachorro na TV de
1: frango. Eu tô na frente dos dois aqui. Uma hora é a Giz, uma hora é o Thales.
0: Reflexiza. É. Às vezes as reflexões que vêm. Ah, isso aí, gente. A gente tá vivo. A gente precisa observar. A gente precisa aprender olhando também a vida das pessoas, não é verdade?
2: Exatamente.
0: Se você aprender só vivendo, você é um tom. A gente tem que aprender observando, muitas vezes, não é verdade?
2: Ah, isso é mandou muito.
0: Não é, gente? Então, por isso que a gente traz as reflexões.
1: Porque você aprende observando, você deixa o outro fazer a besteira, entendeu?
2: Exatamente.
1: Mas será que isso dá certo? Não, deixa eu olhar alguém que quer fazer alguma coisa parecida, deixa eu ver se ele quebra a cara.
2: É tipo um Rio's Test.
1: É.
2: Vai lá que eu
1: vejo. Vai lá, e se der tudo certo, eu tento.
0: Gente, então é isso, vamos embora agora, porque domingo tem show do Maneva.
2: Domingão tem show do Maneva em Vitória, Maneva e Lagum.
0: Olha, showzão, hein?
2: Vai ser maneiro.
0: E a agenda também vai conferindo em maneva.com.
2: Maneva.com.br, site reformuladíssimo, todas as informações, todas as nossas redes sociais. Sigam-nos, os bons.
0: E lembrando, gente, quando eles forem lançar essa música, provavelmente eles voltam aqui, né?
2: Pra lavar o sal.
0: Pra lavar o sal.
1: Ah, garoto.
0: Pra lavar o sal. Entenderam, né, gente?
1: Entenderam.
0: Essa música tá demais. Quando vocês pedirem essa música pro Raiz, vocês vão mandar daqui a pouquinho, que 8 da noite tem o Pede no Zap.
2: Não, na real, a galera vai pedir direto só pra ficar ouvindo e falar, fala o quê?
0: Fala assim, ó, Raiz, toca aquela música assim, ó, pra lavar o sal.
2: Sal.
0: Sal. Aí o Raiz vai tocar, tá bom, Raiz? Ele tá ali na escuta. Demorou? Maneva, não tem erro. Ele vai saber qual é a música. Siga a Maneva nas redes sociais. Maneva, né?
2: Arroba Maneva. Maneva, arroba Maneva, arroba Maneva oficial. Digita Maneva lá que aparece nós.
0: Caco grande.
1: Ah, me segue também, né? Custa nada, já vai seguir o Maneva. Aí já aproveita e digita arroba Caco Grandino, CA seu Grandino. E pra te seguir, Gi?
0: Giza.on, GISA.on. Eu tô lá no Instagram, tô no TikTok, tem o nosso principal de todos, arroba Mix, tudo na Mix. Inclusive, a gente vai fazer uma foto agora. Vai lá pra você conferir, comentar, dar like, que assim o nosso programa vai chegando cada vez mais longe. Porque hoje sabemos que as pessoas estão com a tela na mão. Então o Mix Tudo tem que chegar também aqui, ó, na palma da sua mão, não só nos ouvidos, como também nos seus olhos. Isso é demais, né?
1: Isso é muito bom.
0: Então vem fazer parte do nosso YouTube, do arroba Mix Tudo na Mix, do meu perfil, do perfil do Caco, pra gente ficar cada vez mais juntinhos e viver o que realmente importa, que é essa conexão que a gente ama. Só que antes de ir embora, você não deu like na nossa live?
1: Ah, mentira.
0: Ah, não acredito.
1: Não.
0: Caco, olha aí quantos likes a gente tem.
1: Pera aí.
0: Olha,
1: deixa
0: olha.
1: Eu ver.
0: Deixa eu ver se eu vou embora chateado ou não.
1: Deixa
0: tem que
1: eu,
0: ser muita
1: deixa
0: fé,
1: o pai
0: hein,
1: ver
0: pra...
1: aqui.
0: Vamos ver, vai.
1: O quê? Não, vou
0: é
1: até
0: pouco?
1: Dar um refresh aqui,
0: é
1: pera
0: pouco?
1: Aí.
0: Não fala. A humilhação não precisa. Não fala, não fala.
1: Não, foram não. Mais de 300.
0: Aê, que mentira.
2: Olha aí,
0: cara,
2: ó.
0: O nariz dele bateu aqui, mano.
1: Mentira.
0: Eu tenho certeza que é mentira.
1: Se quiser, tá achando que eu tô mentindo.
0: É verdade?
1: Você quer que eu conte uma coisa, quer saber se é mentira ou verdade?
0: Ah.
1: Sabe o que tem daqui a pouco, às 8?
2: Tá mentindo.
1: Não, é verdade.
0: É verdade?
1: Eu ia falar que é verdade que tem pede no zap daqui a pouco, às 8 horas, com o Roberto Reis, meu.
0: Vai, você vai pedir a música de lavar o sal.
1: De lavar o sal.
2: Lavar o sal.
1: É isso.
0: Obrigada, mais uma vez,
2: Tamo
0: Thales.
2: Junto. Obrigado, Giza. Obrigado, Caco. Obrigado, Yasmin. Obrigado, Mix.
0: Beijo pra
2: Tamo
0: toda a galera
2: junto,
0: lá,
2: beijo
0: tá?
2: Pra geral.
0: E voltem pra...

0: terminar a turnê aqui.
1: Voltar com voz, né?
0: Volta,
1: se pá,
0: volta,
1: né?
0: Volta. Bom fim de semana, gente.
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4: Vamos agora com mais informações da saída pro feriadão. A situação é a seguinte: a Anhanguera já congestionou no sentido do interior a partir do quilômetro 29 e vai assim. Da passagem de Cajamar até o trecho de Jundiaí com muita lentidão. Volta a parar em Campinas. Bandeirantes também. Passando o Rodoanel, vai com Andipar até Campinas por excesso de veículos e também reflexo de chuva e pista molhada. 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

0: seu lindo. Você pode vir que a gente vai te usar muito. E deixa eu te falar que nós aqui na Mix preparamos um final de semana com uma programação tão incrível. Deixa eu te lembrar que daqui a pouquinho, às 10 da noite... Não, antes um pouquinho. Às 8 da noite já vai ter o pede no zap, já manda o teu áudio. Depois a gente vai ter o Mix Electro Hits. Depois o DJ André Werneck, que apresenta o Mix Electro Hits, vai entregar o bastão pro DJ Tiesto. O Tiesto apresenta o show dele aqui na Mix. Toda sexta-feira, a partir das 11, tem o Prismatic. Amanhã tem o Clube Mix. Depois tem o programa do Alok. E aí tem aquela programação de muita música bacana, muitos presentes. Então é ouvido colado no som. Já te falo que daqui a pouquinho, então... Pé na porta, porque vai começar o pede no zap pelo 11 983 408 mil. Você vai mandar uma mensagem de voz, eu quero saber o teu nome, de onde você tá ouvindo a Mix, e essa música que é a cara da sexta-feira, qual é? Do final de semana, ouviu? Já fala. Ah, final de semana, essa música é tudo, hein? E aí, já aproveitando que você vai mandar um áudio pedindo uma música, daqui a pouquinho começa o programa, tem presente. Esse aqui é 10 de 10. Kit Nicoboco tem camiseta e um copo da Mix, presentes muito legais. Manda o teu nome completo, mais a hashtag Nicoboco. Vou falar o zap mais uma vez, aí tu já manda a mensagem de voz. Não esqueça de falar de onde você tá ouvindo a Mix e o teu nome também, tá bom? E aí você também vai mandar o nome completo e a hashtag Nicoboco pra levar esse kit aqui, tá? 11 983 408 mil. É contigo!
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0: 5 minutos para as 8 da noite no Gás do Jim Blossoms Follow You Down. Só tenho boas notícias. Primeiro que final de semana já chegou, né? Final de semana, seu lindo, vamos te usar. Segundo, tem o kit Nicoboco. Tinha, né? Esse kit Nicoboco com camiseta e copo mix já tem um dono. É você, Chico. 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Nossa equipe vai entrar em contato contigo. 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
0: Ó, bora pro show? Lollapalooza Brasil anunciou as atrações que vão se apresentar na próxima edição do festival, o ano que vem, 2027. Estão confirmados shows de Charlie XCX, The Killers, Travis Scott, David Guetta e por aí vai, hein? Isso é só o começo. Lollapalooza vai rolar nos dias 19, 20 e 21 de março no Autódromo de Interlagos, que fica em São Paulo.
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9: Olha, cuidado com o corredor norte-sul, na 23 de maio, um acidente grave envolvendo 3 carros e um caminhão embaixo do viaduto Paraíso. Faixa da direita fechada para atendimento, a situação complicada, parando antes mesmo do Parque Ibirapuera. Corredor da Rua Sena Madureira, Domingos de Moraes e Vergueiro serve como caminho alternativo para você evitar essa lentidão. 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
16: Boa noite, família. Você faz parte da família Mix. E eu vou falar uma coisa pra você que é a pura verdade. Quem não está ouvindo a Mix, tá ouvindo errado. Fala aí, fala aí, fala aí. Final de semana começou. Bora colocar a sua música aqui na programação. É facinho demais. Tá com o celular na mão, né? Então já manda uma mensagem de voz e eu quero saber o teu nome nessa mensagem, de onde você tá ouvindo a Mix nesse Brasil grande de meu Deus, e essa música bacana que tem a cara do final de semana que você adora. Você tem que ouvir aqui na Mix. 11 983 408 mil é o nosso zap, já anota na agenda do celular.
17: Oi, boa noite, Rádio Mix. Thaís de Osasco.
16: Oi, Thaís.
17: Toca qualquer música do Neil. Amo, muito a ver com a nossa sexta. Beijo.
16: Tudo a ver.

0: boas, né? Cara da sexta-feira, fala aí, ó.
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0: Quanta gente bacana já chegando aqui. Opa, chegou agora na Mix, faz parte da família, tá rolando pede no zap até às 9. Já começamos o final de semana. Um beijo pra você, Lorena. Ela é da Moca, velho, Zona Leste de São Paulo. A Maria das Graças tá no Jardim Santa Lúcia, na Zona Sul de São Paulo. O Edilson tá em Belém do Pará. O George está em Recife, Pernambuco. E você, tá por onde? Manda uma mensagem de voz pedindo som no 11 983 408 mil.
2: Boa noite, aqui é Thaís de Bauru, São Paulo. E aí, tá? Toca um Red Hot aí pra nós.
0: Opa, agora!

0: Jorge, seu Jorge Burguesinha.
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0: Uma boa noite pra você que chegou aqui no melhor mix do Brasil, Natália. Ela mora na cidade de Jundiaí. Fabrício é motorista por aplicativo na cidade de Salvador. Muito axé, Fabrício. Muito obrigado pela carona na rodagem. A você e a todos os motoristas e as motoristas por aplicativo no Brasil que sempre levam a Mix aí junto com os passageiros. Aquela trilha sonora, né? Nota 1 milhão. O DJ Cláudio Folli tá em Porto Alegre. E você, por onde? Me conta num zap pedindo um som no 11 98340 8000. Faz o show.
2: Fala, Rádio Mix.
0: Oi?
2: Aqui é a Isadora de Conceição de Macabu, Rio de Janeiro. E eu queria pedir a música Tears da Sabrina Carpenter.
0: Vamos ouvir.

0: Aqui da Mix são 8h25. Perguntinha: você entraria na loja de doces do 50 Cent? 50 centavos.
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0: 50 Cent Candy Shop, essa música é muito da hora. A sua é melhor ainda. Então manda aqui no zap da Mix, né? Já começou o final de semana, a gente precisa tocar o teu som, né? Que tem a cara do final de semana que começa. É o 11983408000. Faz o check-in aqui.
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0: Chega junto aqui, coloca sua música na programação da Mix, pede no zap, que é o 11 983 408 mil. Faz assim, ó, um exemplo.
9: Boa noite. Boa. Aqui quem tá falando é o Alexandre, aí, do ali? Interior de São Paulo, cidade de Araçatuba. Queria pedir pra tocar aí qualquer coisa do Charlie Brown Jr. Valeu, Rádio Mix.
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0: irmão.
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0: Porque sextou, a gente só quer paz. Ô JR, o JR Motoca, ele falou, sou JR Motoca, de João Pessoa, na Paraíba, também sintonizado aqui na Mix, Natan, de Porto Alegre, Rio Grande do Sul. Você parou pra pensar? A gente foi do Nordeste pro Sul, a Mix tá ligando o Brasil inteiro. Aí tem a Rose Rodrigues, que tá em BH, Minas Gerais, e você, tá por onde? Me conta numa mensagem de voz, que som você quer colocar aqui na programação da Mix.
2: Boa noite, Rádio Mix. Boa. Aqui é Silvan Patrício, de Areal, Paraíba. Gostaria de ouvir qualquer um do Coldplay. Boa. Tô sempre ligadão em vocês.
0: Obrigado.
1: Bora. 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

0: aí, ó. Mix, pede no zap. Já tem o nosso número aí no seu, na agenda do seu celular? O número do zap da Mix abre caminhos, tá? Nosso WhatsApp é o 11 983 408 mil. Por ali você pede uma música. Não esqueça nessa mensagem de voz de dizer de onde você tá ouvindo a Mix, teu nome, esse som pra todo mundo ficar feliz. Um abração pro Israel de Santarém, no Pará. O Moisés tá em Criciúma, no Paraná. O Matheus, motorista por aplicativo no Rio de Janeiro. Opa, nunca nos deixam na mão. 5 estrelas a todos os motoristas por aplicativo do Brasil.
1: Fala, família Mix.
0: E aí?
1: Aqui meu nome é Ricardo, sou aqui da cidade de Fernandópolis, São Paulo. E eu queria pedir uma música, qualquer música do Kiss aí pra nós. Valeu? Um abraço pra todos aí.
0: Valeu, querido.
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